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1: 1:25.
2: Boa noite.
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mulheres são a coisa mais bonita do mundo. 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

0: 3 horas.
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1: 3 e 14.
2: Boa noite.

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1: 5:23.
2: Bom dia.
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0: 6 horas.
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2: Bom dia, são 6 horas 5 nos Açores.
3: Manhã de quinta-feira, altura de sabermos quais os destaques da informação. Sérgio Costa, bom dia.
4: Olá, viva, bom dia. O Banco Central Europeu deve subir de novo as taxas de juros, subir também o preço do petróleo. Trump promete 5 mil dólares a cada norte-americano se o Partido Republicano ganhar eleições intercalares.
3: Vamos às notícias, edição das 6 na Renascença com Sérgio Costa.
2: Bom dia, Sérgio.
4: Olá, viva, bom dia. Já lá vamos, essa promessa de Donald Trump. Para já, a informação de continua a escalada do preço do petróleo. O Brent, referência para a Europa, já ultrapassa os 101 dólares por barril, depois de uma madrugada de ataques no Médio Oriente. Para encontrar um valor semelhante, é preciso recuar a maio. Várias aeronaves norte-americanas terão sofrido danos durante ataques a uma base aérea na Jordânia, isto de acordo com a CBS. Do lado iraniano, a imprensa estatal admite ataques na região de Sirique. É neste quadro que Donald Trump admite que a guerra contra o Irão deverá terminar imediatamente a seguir às eleições intercalares de novembro. O presidente norte-americano alega que Teherão não conseguirá resistir por muito mais tempo e que está a tentar influenciar a votação, mas não terá sucesso. Donald Trump, que admite distribuir 5 mil dólares a cada cidadão norte-americano se o Partido Republicano conseguir manter o controle do Senado e da Câmara dos Representantes nas eleições intercalares de novembro. No discurso no Congresso do Partido, o presidente dos Estados Unidos sublinha que a única condição que impõe é que o valor seja gasto no país.
5: The Republicans win the House of Representatives and the United States.
6: Se os republicanos ganharem a Câmara dos Representantes e o Senado dos Estados Unidos, por causa do nosso tremendo sucesso económico, como nunca tivemos na história, mas por causa desse nosso tremendo sucesso e poder económico, eu vou impor um dividendo a cada cidadão adulto nos Estados Unidos de 5 mil dólares.
4: Donald Trump na convenção do Partido Republicano no Texas. O Banco Central Europeu deverá anunciar hoje uma subida das taxas de juros em 25 pontos base. O aumento é previsto desde a última reunião do Conselho de Governadores, depois de declarações de Christine Lagarde a apontar para uma eventual subida das taxas diretoras. Já em junho verificou-se um aumento das taxas pela primeira vez desde 2023. Pelo menos 5 mortos, 24 feridos na sequência de ataques russos na região ucraniana de Sumy. Esta madrugada, informação avançada pela Reuters, que cita as autoridades da Ucrânia. Por cá, os viticultores manifestam-se hoje contra a importação não controlada de uva e vinho de Espanha. Sob o lema não há fraude, sim ao que é português. Há 39 pontos de concentração esta manhã em cada sub-região produtora de vinho. Esteve a perder, mas deu a volta ao resultado. O Sporting entra a vencer na edição deste ano da Liga dos Campeões. Derrotou o Galatasaray por 3-1. Golos de Jenny Katam, Luís Soares e Zalazar. No final do jogo, Rui Borges reconheceu que o Sporting não entrou bem no desafio.
7: Tivemos algumas dificuldades de conseguir ligar o jogo em alguns momentos, nos primeiros 25 minutos principalmente. Depois fomos conseguindo igualar o jogo. Uma segunda parte onde fomos melhores, mais intensos, mais competitivos. Acima de tudo, feliz pela capacidade coletiva da equipa.
4: Rui Borges, já no jogo em atraso da Primeira Liga, o Benfica foi a Moreira de Cónegos derrotar o Moreirense por 4-0, uma exibição que agradou ao técnico Marco Silva.
8: Uma excelente exibição, uma boa primeira parte, muito boa primeira parte da nossa equipa, uma exibição muito sólida, mas de qualidade. Apenas 3 pontos, agora é descansar, mais uma viagem longa para nós, descansar e preparar bem o jogo domingo.
4: Marco Silva, e hoje é a vez do Sporting de Braga procurar o terceiro triunfo consecutivo na Primeira Liga, num jogo em atraso, também da terceira jornada, contra o Estrela da Amadora, partida marcada para Alverca às 8:15 da noite. E Alverca porquê? Porque o relevado do estádio do Estrela da Amadora não está em boas condições. É um tema a falar este ano na Primeira Liga Portuguesa, a qualidade dos relevados, não é?
9: É, Sérgio, repara, ontem foi o primeiro jogo completo que eu consegui ver do Sporting.
4: Sim.
9: Assim, do princípio ao fim, com olhos de ver, como se costuma dizer. E também reparei que até o estádio de Alvalade, o relevado não está,
4: não
9: nada
4: está nas boas condições.
9: Qualquer coisa,
4: sim. Também em Moreira de Cónegos,
9: não está bem.
4: Pelo que foi possível perceber, também a relva não estava efetivamente nas melhores condições. Com os narradores a dizer que os jogadores, as chuteiras afundavam na relva. Quando é assim,
9: nossa,
4: não há
9: senhora.
4: Possibilidade,
9: não
4: há possibilidade de um melhor futebol. Não é?
10: Claro.
9: Pois, exato. E andamos aqui com tantos arrufos para trás e para a frente e depois não se resolvem os problemas reais, não é?
4: Sim, para dar garantias de bom futebol, exatamente.
9: Exatamente, é isso. Obrigado,
4: até
9: Sérgio,
4: já.
9: Até já.
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9: São 6h05, muito bom dia, tenha uma ótima quinta-feira. Olha, Sandra, daqui a pouco vou falar dos jantares. Melhor, o comportamento daqueles que recebem pessoas para jantar ou almoçar em casa, isto segundo um estudo muito curioso, muito engraçado.
3: Promete, esta história promete. Olha, e vamos também falar de cinema, porque hoje, quinta-feira, é dia de estreias no cinema. Portanto, temos aqui um filme português.
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2: 6:29.
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0: 7 horas. 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
1: Consigo, muito bom dia. São 7:06 nos Açores. Olá, Sérgio Costa.
2: Olá, Viva. Bom dia.
1: Bom dia. Manhã de quinta-feira, são 7 da manhã, simples fresquinha. Que notícias marcam a atualidade?
2: Já no próximo ano deverá avançar o projeto de fusão do primeiro e segundo ciclo do ensino básico. Provável subida das taxas de juro, há cada vez mais famílias em dificuldades sem alteração do padrão de consumo.
1: E no desporto de João Fonseca tivemos noite europeia ontem.
3: É verdade, Inês. Bom dia. Zalazar brilha na vitória do Sporting e Sheldrup e PSN empurram Benfica para a goleada no campeonato.
1: É o que lhe vamos contar nas notícias das 7. Esta é a Renascença. Estão agora 18 graus em Lisboa, 15 no Porto, 20 em Faro. As notícias com Sérgio Costa.
2: Fusão do primeiro e segundo ciclo do básico, o Ministro da Educação admite lançar daqui a um ano os primeiros projetos piloto. A medida está inscrita no programa do Governo, mas até agora não foi implementada. Em entrevista ao programa Hora da Verdade, da Renascença e do Jornal Público, Fernando Alexandre assume a intenção de começar a testar o modelo em 2027-28.
4: Estamos a puxar as aprendizagens essenciais, temos que olhar para a matriz curricular e, idealmente, era o que eu gostava, era termos alguns já projetos-piloto em 27-28 com a junção do primeiro e do segundo ciclo, que me parece que é o que faz mais sentido.
5: Quantas escolas, esse projeto-piloto...
4: Isso ainda não consigo dizer. Uhum. Sim, mas eu gostava que fosse uma coisa bastante alargada, que fosse possível fazer de uma forma bastante alargada.
2: Fernando Alexandre admite ainda que uma das mudanças poderá passar por reduzir a carga letiva dos professores do primeiro ciclo.
4: Não faz sentido nós termos um regime diferente para os professores do primeiro ciclo. Nós vamos fazer essa alteração. Ou seja, a carga letiva dos professores do primeiro ciclo são as 25 horas e para os professores que não são do primeiro ciclo são 22, para aqueles que estão em início de carreira. Se diminuirmos a carga horária do professor de primeiro ciclo, nós não vamos reduzir o tempo que a criança está na escola, não é? E por isso vamos precisar de outras atividades.
2: Nesta entrevista ao programa Hora da Verdade, o Ministro da Educação defende que o problema da falta de professores é a concentração do fenómeno na região da Grande Lisboa e Setúbal. Fernando Alexandre admite que as aulas vão começar sem que estejam garantidos docentes para todos. Revela ainda que a partir deste ano letivo vai ser possível informar todos os meses os dados sobre quantos alunos estão sem professor. Fernando Alexandre, em entrevista ao programa Hora da Verdade, uma parceria Renascença Público, para ler, ver e ouvir em rr.pt. Daqui a instantes vamos falar da provável subida das taxas de juro e das dificuldades das famílias, mas para já fica a saber que continua a escalada do preço do petróleo. O Brent, referência para a Europa, já ultrapassou, nas últimas horas, os 101 dólares por barril, depois de uma madrugada de ataques no Médio Oriente. Para encontrar um valor semelhante, é preciso recuar ao mês de maio. É neste quadro que o líder do PS acusa o governo de dar com uma mão e tirar com duas. Em causa está o apoio ao gasóleo agrícola até ao final do ano. O Conselho de Ministros desta quarta-feira, aprovou o prolongamento das ajudas, numa despesa estimada em 15 milhões de euros. José Luís Carneiro diz que entre o que dá e o que tira, o governo fica ainda com 400 milhões de euros nos cofres do Estado. E apesar dos apoios para o gasóleo agrícola, o setor queixa-se de uma situação financeira cada vez mais difícil. Para esta manhã estão agendadas manifestações em cerca de 40 pontos do país, um protesto contra a importação não controlada de uva e vinho de Espanha. A Renascença conversou com o viticultor, que esta quinta-feira vai marcar presença no protesto no Peso da Régua, sobre apoios do governo. Abrão Santos convida o ministro a ir ao terreno para perceber os verdadeiros desafios dos pequenos produtores, a quem faltam motivos para manter o negócio.
6: O ministro da Agricultura ou os técnicos deviam vir ao terreno e ouvir os agricultores, aos pequenos agricultores, para depois sentirem o que se passa aqui no Douro. Porque o Douro não é só um problema de vinho, é um problema social. O que é que vai fazer esta malta que viveu disto uma vida inteira? Eu tenho uma vinha por carolice, porque se fizesse contas tecnicamente, mas valia ter dado um tiro no pé que já estava curado a estas horas.
2: Razões para o protesto de viticultores esta quinta-feira. No futebol, João Fonseca, Benfica com goleada em Moreira de Cónegos e Sporting entra a ganhar na Liga dos Campeões.
3: Ainda vacilou, mas com o Galatasaray a adiantar-se no marcador, mas soube reagir e com golos de Catamo, Soares e um grande golo livre de Zalazar, os Leões bateram os turcos por 3-1.
7: Tivemos algumas dificuldades de conseguir ligar o jogo em alguns momentos, nos primeiros 25 minutos principalmente, depois fomos conseguindo igualar o jogo. Uma segunda parte onde fomos melhores, mais intensos, mais competentes. competitivos e crescemos, e acabamos por fazer os golos, não deixamos de criar o Galatasaray qualquer lance de perigo assim muito perto da nossa baliza. Acima de tudo, feliz pela capacidade coletiva da equipa.
3: A satisfação de Rui Borges, Rafael Leão voltou ao Alvalade, entrou assobiado na segunda parte. Para a Liga Portuguesa, o Benfica foi ao terreno do Moreirense, vencer por 4-0, golos de Pavlidis, Chieldru, Prestiani e Auschner. Regresso do capitão aos golos, saudado por Marco Silva.
8: Um jogador que será fundamental para nós, tem sido fundamental nos últimos anos e é um jogador, é um dos capitães, é o nosso capitão de equipa e é importante para ele estar dentro do campo, ajudar a equipa. Porque tem muita qualidade, como todos nós sabemos, e vai nos ajudar muito, vai nos dar outras coisas diferentes também. Temos vários jogadores para aquela posição e o Frederic será uma grande ajuda para nós.
3: Marco Silva, o Benfica igual ao Sporting com 13 pontos no segundo lugar, está a 2 do líder do Campeonato Português, o Porto.
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10: E já estamos em contagem decrescente para um dos grandes acontecimentos do ano em Oliveira das Mais. A Noite Branca regressa esta sexta-feira e sábado, dias 11 e 12 de setembro, e volta a transformar o centro da cidade pelo segundo ano consecutivo. Serão 7 palcos espalhados por diferentes pontos, com Wilson Honrado, Joana Pérez, Rapazes da Ramboia, DJs e DJs de Vacaciones, entre os principais nomes anunciados. Na sexta-feira, Joana Pérez atua na Praça da Cidade, enquanto os DJs de Vacaciones passam pelo Jardim Público. No sábado, o Wilson Honrado assume um dos momentos de maior destaque na Praça da Cidade e os Rapazes da Ramboia DJs levam a festa ao Jardim Público. Mas há muito mais para ouvir. Carvalho, Domingos Oliveira, Edgar Marques, Canavarro, Artur Almeida, Ossur, Milheiro e Moleque da Favela estão entre os muitos artistas da região que integram o programa. Martim Azevedo atua na sexta-feira com Ju Flores e regressa no sábado acompanhado por Lamus Violin Performance, pelo saxofonista Bruno Soares e pelo MC Nuno Cruz. A Rua Manuel Brandão volta a transformar-se em sambódromo com as escolas de samba Renascer e os Pioneiros, e a Avenida César Pinho recebe novamente a Silent Party. Na sexta-feira é possível dançar de auscultadores entre as 10 da noite e as 2 da manhã. No sábado a festa prolonga-se até às 4. A Noite Branca volta ainda a envolver o comércio e as associações locais, com animação espalhada pelas ruas do centro ao longo das duas noites. E fora da cidade, setembro continua também a ser mês de romarias. Em Fajões, as atenções viram-se este fim de semana para a festa em honra da Nossa Senhora da Ribeira. As celebrações decorrem no domingo, dia 13, mantendo mais uma das tradições religiosas da freguesia. Na próxima semana, entre 16 e 22 de setembro, Oliveira das Mães associa-se à Semana Europeia da Mobilidade. O programa começa nas escolas do primeiro ciclo e na sexta-feira, dia 18, chega às ruas com um passeio intergeracional de bicicleta. A concentração é na Praça da Cidade e o Bici as Mães decorre entre as 9h30 e as 11h30 da noite. Na manhã de sábado, dia 19, a Rua General Humberto Delgado recebe a iniciativa da GNR, Agente por um Dia. Durante sábado e domingo, haverá ainda pedalar sem idade no centro da cidade. No domingo, dia 20, há a caminhada em São Martinho da Gândara. A concentração está marcada para as 9 da manhã, junto à Igreja da Freguesia, para mais uma etapa do Circuito de Caminhadas 2026. Também nesse fim de semana, dias 19 e 20, o Parque Temático Molino Lógico volta a receber o À Festa na Aldeia, em Ul. O Pão de Ul volta a estar em destaque no Festival de Sabores com Identidade e haverá também Mercado da Aldeia. A animação não ficará concentrada no recinto, parte do programa vai percorrer diferentes lugares da freguesia. No sábado haverá Cantares ao Desafio com Joaquim Ferreira e Helena Almeida, além de animação itinerante. O grupo Muda-te leva os seus clowns e malabarismo ao Ul, Azinheira e Travanca, e às 7 da tarde a trupa apresenta Aceite, com a percussão em destaque. No domingo, quem quiser pode começar o dia a caminhar. A concentração para um percurso de cerca de 8 km está marcada para as 8h30 da manhã no Parque Temático Molino Lógico, com partida às 9. A participação é gratuita, mas requer inscrição até dia 16. Às 10 da manhã sai do Largo da Igreja um passeio de pasteleiras e às 11 o Clube Taekwondo Marcial Angels promove uma aula aberta no Parque Temático Molino Lógico.
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1: Olá, eu sou o Diogo e quero dedicar a música I Like It de Cardi B à minha amiga Joana. Adeus!

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1: Olá, vamos do Caima. Sou a Ana, quero ouvir a música do Irmãos de Verdade. O que será? Para ficar à minha Lúcia, beijinho.

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0: 8 horas.
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3: Olá, olá. 8 da manhã, 7 nos Açores. Olá, Sérgio Costa.
4: Olá, Viva,
3: mais uma vez, então, 8 da manhã, quinta-feira, o que é que marca a atualidade?
4: Pode ser já no próximo ano. O Ministro da Educação admite fusão do primeiro e segundo ciclo do ensino básico já em 2027. Taxa de juro deverá subir e há cada vez mais famílias em dificuldades.
3: E no desporto, João Fonseca?
5: Bom dia, quarta-feira de 5 estrelas para Rodrigo Salazar e Gianluca Prestieri nas vitórias de Sporting e Benfica.
3: Estão nesta altura 18 graus em Lisboa, 15 no Porto, 20 em Faro. As temperaturas voltam a subir hoje, quinta-feira. As notícias na Renascença com Sérgio Costa.
4: Já lá vamos às declarações do Ministro da Educação. Para já, fique atento. Este é o dia em que o Banco Central Europeu poderá anunciar uma nova subida das taxas de juro. Por cá, a Adeco alerta que estão a chegar muitos pedidos de ajuda de famílias que não alteram o padrão de consumo e que acabaram por se endividar para poderem pagar. Natália Nunes, da Associação de Defesa do Consumidor, diz que, ao contrário de anos anteriores, as famílias não apontam uma causa específica para o facto de dinheiro não chegar até ao final do mês.
6: Nós verificamos que as famílias nos vêm dizer que têm 5, 6 créditos e querem ajuda para renegociar, mas quando vamos ver, não há precisamente aqui uma alteração daquilo que são os seus rendimentos, ou não houve aqui uma despesa adicional que levasse a esta situação. Não, é o aumento do custo de vida.
4: Natália Nunes, a coordenadora do Gabinete de Proteção Financeira da DECO, em declarações a Fátima Casanova, os especialistas prevêem que o Banco Central Europeu suba hoje em 25 pontos base as taxas diretoras, um agravamento que acaba por refletir-se na prestação da casa. A DECO pede, por isso, às famílias que acompanhem o evoluir das taxas Euribor para não serem surpreendidas. E pela segunda semana consecutiva, o cabaz alimentar volta a subir, já supera os 255 euros. No início do ano, para comprar o mesmo cabaz, os consumidores gastavam menos cerca de 13 euros. São dados também da DECO. Há 4 anos era possível comprar o mesmo cabaz por menos 67 euros. E pelo menos 8 em cada 10 portugueses estão preocupados com o preço da energia e 77% receiam os custos dos combustíveis. A conclusão é de um barómetro europeu sobre a pobreza e precariedade da Ipsos e de uma associação francesa de luta contra a exclusão. O estudo revela o peso destas despesas, está a obrigar muitas famílias a fazer escolhas entre energia e outras necessidades. 3 em cada 10 portugueses assumem ter abdicado de despesas como alimentação ou cuidados de saúde para conseguir pagar contas de energia nos últimos 12 meses. E os viticultores estão esta manhã em protesto, estão agendadas quase 40 manifestações, um pouco por todo o país. Em causa está a importação não controlada de uva e vinho de Espanha. A Renascença conversou com um viticultor que esta quinta-feira vai marcar presença no protesto no Peso da Régua. No dia seguinte, ao governo anunciar apoios ao setor, Abraão Santos convida o ministro a ir ao terreno para perceber os verdadeiros desafios dos pequenos produtores.
7: O ministro da Agricultura ou os técnicos deviam vir ao terreno e ouvir os agricultores, aos pequenos agricultores, para depois sentirem o que se passa aqui no Douro. Porque o Douro não é só um problema de vinho, é um problema social. O que é que vai fazer esta malta que viveu disto uma vida inteira? Eu tenho uma vinha por Carolice, porque se fizesse contas tecnicamente, mas valia ter dado um tiro no pé que já estava curado a estas horas.
4: No protesto sob o lema Não há fraude, sim ao que é português, há 39 pontos de concentração esta manhã em cada sub-região produtora de vinho. Dar 5 mil dólares a cada cidadão norte-americano se o Partido Republicano ganhar as eleições intercalares e conseguir manter o controle do Senado e da Câmara dos Representantes. Esta é uma promessa de Donald Trump, feita na convenção do partido. O presidente dos Estados Unidos diz que a única condição para a atribuição desse valor é que seja gasto no país.
8: Se os republicanos ganharem a Câmara dos Representantes e o Senado dos Estados Unidos, por causa do nosso tremendo sucesso económico, como nunca tivemos na história, mas por causa desse nosso tremendo sucesso e poder económico, eu vou impor um dividendo a cada cidadão adulto nos Estados Unidos de 5 mil dólares.
4: Donald Trump. No futebol, destaque para Zalazar e Prestiani. Escutamos, João Fonseca, a opinião dos treinadores depois de uma noite de sucesso para os dois sul-americanos.
5: É verdade, ambos marcaram, mas sobre o Uruguai do Sporting já crescia uma nuvem de dúvidas. Ontem fez um grande gol de livre e ajudou na vitória leonina na Liga dos Campeões sobre o Galatasaray por 3-1.
0: Está a crescer, jogo para jogo tem melhorado, tem percebido melhor aquilo que é Sporting, aquilo que é os colegas, principalmente também, as micro-relações que tem dentro de campo também. E vai fazer uma grande época, vai fazer muitos golos.
5: Rui Borges no Benfica continua a reinar Prestiani. O argentino não para de marcar nem de somar boas exibições.
9: Eu não tenho a menor dúvida do que o Prestiani é e o que será no futuro. Não tenho a menor dúvida. É um excelente rapaz, ainda muito jovem, tem apenas 20 anos, mas cheio de talento, cheio de qualidade. Compete-nos a nós continuar a guiá-lo da melhor forma que conseguirmos, dar-lhe os caminhos para que ele jogue da forma.
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10: Bom dia.

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1: Olá, é para pedir o Volta de Diogo Pissarra para todos os ouvintes. Obrigado.
2: Volta, fica só mais um segundo.

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1: 8 e 13.
2: Bom dia.

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2: Olá, quero ouvir uma música da Adele para dedicar às funcionárias da EPA, em especial à Andreia e à Sandra. Quero dedicar também à Márcia e à Ana e ao meu marido. Beijinho!

0: 8:44.
1: Bom dia.
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0: 9 horas.
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5: São 9 da manhã, 8 nos Açores. Muito bom dia. Olá, bom dia mais uma vez, Sérgio.
6: Bom dia.
5: Estás aqui para nos contar que notícias marcam a atualidade.
6: O fenómeno da falta de professores não é grave se excluirmos Lisboa e Setúbal, diz o Ministro da Educação. Neste jornal, a estreia de Santo António, o casamenteiro de Lisboa, ouvimos o realizador Ruben Alves.
5: Vai ser daqui a nada. E João Fonseca, no desporto, o que é que nos contas?
7: Árbitros que chumbaram nos testes físicos estão de volta e nos jogos de Porto e Benfica.
5: As temperaturas sobem hoje em todo o país. Estão agora 19 graus em Lisboa, 17 no Porto, 21 em Faro. Contamos as notícias desta manhã de quinta-feira, a edição de Sérgio Costa.
6: José Sócrates regressa a julgamento, a Operação Marquês. Fala nesta altura aos jornalistas. Foi questionado porque decidiu regressar hoje a julgamento. Vamos ouvir.
8: 300 dias. Como todos sabem, no dia partido, dia 14 de novembro, fiquei sem advogado. E a responsabilidade não é minha. O meu advogado decidiu renunciar. E quando o advogado renuncia, é em função da sua própria consciência. Eu não fui consultado para isso, eu respeitei apenas isso. E a senhora juíza devia perceber que eu não posso ser responsabilizado por isso, nem posso ser responsabilizado pelas atitudes dos outros advogados que conscientemente, depois da senhora juíza lhes recusar o tempo de preparação de defesa, também recusaram, digamos, ser, na expressão de uma das advogadas, ser meros figurantes. Os advogados não são figurantes.
6: Críticas renovadas de José Sócrates à forma como está a ser conduzido o julgamento da Operação Marquês. O ex-primeiro-ministro volta hoje a depor em tribunal. Exceto Lisboa e Setúbal, não há um grave problema de falta de professores no país. A convicção é do Ministro da Educação. Na véspera do arranque do ano letivo, Fernando Alexandre admite que nem todos os alunos terão aulas a todas as disciplinas. Em entrevista ao programa Hora da Verdade, da Renascença e Jornal Público, o ministro diz que é na região da capital que estão concentrados grande parte dos horários por preencher.
9: Metade destes horários, mais uma vez, são da Grande Lisboa e da região de Setúbal. Ou seja, 36% dos horários completos por preencher são da Grande Lisboa. Há 10 agrupamentos na Grande Lisboa que têm, não lhe vou dizer aqui a percentagem correta, mas têm mais de metade dos pedidos de horários da Grande Lisboa. Isto, ou seja, tirando estes casos da Grande Lisboa e da Península de Setúbal, eu penso que não há um problema grave no país.
6: Não há um problema grave no país, diz Fernando Alexandre, se retirarmos Lisboa e Setúbal da equação no que diz respeito à falta de professores. Fernando Alexandre, que nesta entrevista admite lançar daqui a um ano os primeiros projetos-piloto de fusão do primeiro e segundo ciclo. A medida está inscrita no programa do Governo, mas até ao momento não foi implementada.
9: Temos que fechar as aprendizagens essenciais, temos que olhar para a matriz curricular e, idealmente, era o que eu gostava, era termos alguns já projetos-piloto em 27-28 com a junção do primeiro e do segundo ciclo, que me parece que é o que faz mais sentido.
10: Enquanto as escolas, esse projeto-piloto...
9: Isso ainda não consigo dizer. Uhum. Sim, mas eu gostava que fosse uma coisa bastante alargada, que fosse possível fazer de uma forma bastante alargada.
6: A expectativa de Fernando Alexandre, declarações do Ministro da Educação no programa Hora da Verdade, da Renascença e Jornal Público, para ler, ver e ouvir em rr.pt. Será uma má notícia para quem tem crédito à habitação. O Banco Central Europeu deverá anunciar ao início da tarde uma nova subida das taxas de juro. Os especialistas apontam para um aumento de 25 pontos base. É neste quadro que a DECO pede às famílias que acompanhem o evoluir das taxas Euribor para não serem surpreendidas. A Associação de Defesa do Consumidor alerta que estão a chegar muitos pedidos de ajuda de famílias que não alteram o padrão de consumo e que acabam por se endividar. Natália Nunes explica que, ao contrário de anos anteriores, as famílias não apontam uma causa específica para o facto do dinheiro não chegar até ao final do mês.
11: Nós verificamos que as famílias nos vêm dizer que têm 5, 6 créditos e querem ajuda para renegociar, mas quando vamos ver, não há precisamente aqui uma alteração daquilo que são os seus rendimentos, ou não houve aqui uma despesa adicional que levasse a esta situação. Não, é o aumento do custo de vida.
6: Natália Nunes, coordenadora do Gabinete de Proteção Financeira da DECO, ouvida por Fátima Casanova. O Fundo Monetário Internacional dispensou no início do verão Ricardo Reis, o principal candidato a cargo de economista-chefe do FMI, em causa às críticas às tarifas anunciadas pelo presidente dos Estados Unidos. De acordo com o Financial Times, Ricardo Reis, professor da London School of Economics, alertou que essa política comercial faria aumentar os preços para os consumidores e desencadeariam uma nova onda de inflação. Tempo agora para o desporto. O João Fonseca, os árbitros que falharam testes físicos voltam ativo na Liga em jogos de Porto e Benfica.
7: Sinal de que repetiram e tiveram nota positiva, mas dois deles voltam de facto em alta. O Internacional...
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12: E já estamos em contagem decrescente para um dos grandes acontecimentos do ano em Oliveira das Mais. A Noite Branca regressa esta sexta-feira e sábado, dias 11 e 12 de setembro, e volta a transformar o centro da cidade pelo segundo ano consecutivo. Serão 7 palcos espalhados por diferentes pontos, com Wilson Honrado, Joana Pérez, Rapazes da Ramboia, DJs e DJs de Vacaciones entre os principais nomes anunciados. Na sexta-feira, Joana Pérez atua na Praça da Cidade, enquanto os DJs de Vacaciones passam pelo Jardim Público. No sábado, o Wilson Honrado assume um dos momentos de maior destaque na Praça da Cidade e os Rapazes da Ramboia DJs levam a festa ao Jardim Público. Mas há muito mais para ouvir. Carvalho, Domingos Oliveira, Edgar Marques, Canavarro, Artur Almeida, Ossur, Milheiro e Moleque da Favela estão entre os muitos artistas da região que integram o programa. Martim Azevedo atua na sexta-feira com Ju Flores e regressa no sábado acompanhado por Lamus Violin Performance, pelo saxofonista Bruno Soares e pelo MC Nuno Cruz. A Rua Manuel Brandão volta a transformar-se em sambódromo com as escolas de samba Renascer e os Pioneiros, e a Avenida César Pinho recebe novamente a Silent Party. Na sexta-feira é possível dançar de auscultadores entre as 10 da noite e as 2 da manhã. No sábado a festa prolonga-se até às 4. A Noite Branca volta ainda a envolver o comércio e as associações locais, com animação espalhada pelas ruas do centro ao longo das duas noites. E fora da cidade, setembro continua também a ser mês de romarias. Em Fajões, as atenções viram-se este fim de semana para a festa em honra da Nossa Senhora da Ribeira. As celebrações decorrem no domingo, dia 13, mantendo mais uma das tradições religiosas da freguesia. Na próxima semana, entre 16 e 22 de setembro, Oliveira das Mães associa-se à Semana Europeia da Mobilidade. O programa começa nas escolas do primeiro ciclo e na sexta-feira, dia 18, chega às ruas com um passeio intergeracional de bicicleta. A concentração é na Praça da Cidade e o Bici as Mães decorre entre as 9h30 e as 11h30 da noite. Na manhã de sábado, dia 19, a Rua General Humberto Delgado recebe a iniciativa da GNR Agente por um Dia. Durante sábado e domingo haverá ainda pedalar sem idade no centro da cidade. No domingo, dia 20, há a caminhada em São Martinho da Gândara. A concentração está marcada para as 9 da manhã, junto à Igreja da Freguesia, para mais uma etapa do circuito de caminhadas 2026. Também nesse fim de semana, dias 19 e 20, o Parque Temático Molino Lógico volta a receber o À Festa na Aldeia, em Ul. O Pão de Ul volta a estar em destaque no Festival de Sabores com Identidade e haverá também Mercado da Aldeia. A animação não ficará concentrada no recinto, parte do programa vai percorrer diferentes lugares da freguesia. No sábado haverá Cantares ao Desafio com Joaquim Ferreira e Helena Almeida, além de animação itinerante. O grupo Muda-te leva os seus clowns e malabarismo ao Ul, Azinheira e Travanca, e às 7 da tarde a trupa apresenta Aceite, com a percussão em destaque. No domingo, quem quiser pode começar o dia a caminhar. A concentração para um percurso de cerca de 8 km está marcada para as 8h30 da manhã no Parque Temático Molino Lógico, com partida às 9. A participação é gratuita, mas requer inscrição até dia 16. Às 10 da manhã sai do Largo da Igreja um passeio de pasteleiras e às 11 o Clube Taekwondo Marcial Angels promove uma aula aberta no Parque Temático Molino Lógico.
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1: Bom dia, queria dedicar Diogo Pissarra Silêncio às meninas da escolha da Hélio Teixeira. Obrigado.

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1: Bom dia, quem mais me FM. Sou a Laura Oliveira. Quero dedicar esta música ao mais chamado amor da minha vida. Beijinhos, amor.

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0: 10 horas.
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2: 22:15 no Star Channel.
3: São 10 horas, 9 nos Açores. Bom dia, Sérgio Costa.
4: Olá, viva Zé, bom dia.
3: Vamos aos destaques desta edição.
5: Diretores de escolas pedem explicações sobre a fusão do primeiro e segundo ciclos de ensino. Críticas às taxas de Donald Trump valeram afastamento de economista português do FMI.
6: Máximas para esta quinta-feira, 24 graus no Porto, Lisboa 30, Faro 28, Ponta Delgada 27 e Funchal 29.
3: É agora a edição das 10, Sérgio Costa.
5: As escolas pedem mais explicações. Os diretores dizem que a fusão do primeiro e segundo ciclos pode ser positiva, mas é necessário saber antes como vai funcionar em termos práticos. Em entrevista à Renascença e Jornal Público, o ministro da Educação admite que daqui a um ano poderão ser lançados os primeiros projetos-piloto de fusão dos dois ciclos de ensino. Numa primeira reação, o presidente da Associação de Diretores de Agrupamentos e Escolas Públicas, Filinto Lima, diz que serem precisas mais explicações para que uma boa ideia não morra à nascença.
7: As escolas, na prática, não sabem o que é que vai acontecer no dia-a-dia das escolas, no dia-a-dia dos alunos, no dia-a-dia dos professores. Há que explicar, para perceber, de facto, que condições é que nós precisamos, condições materiais, condições de recursos humanos, é que nós precisamos para levar esta proposta do governo avante. Aconselho o Ministro da Educação a falar com os diretores, a falar com os professores, para que, de facto, uma medida que pode ser positiva, que me parece que é positiva, tenha sucesso e não morra logo à nascença.
5: A reação dos diretores de escolas, na sequência da entrevista do Ministro da Educação à Renascença e Jornal Público, nesta mesma entrevista, Fernando Alexandre considera que, exceto em Lisboa e Setúbal, não há um grave problema de falta de professores no país. Revela ainda que, a partir deste ano, vai ser possível informar todos os meses os dados sobre quantos alunos estão sem professor. Para o responsável da associação que reúne os diretores de escolas, mais do que divulgar números, é importante resolver o problema da escassez de docentes.
7: Nós já sabemos que Lisboa, Setúbal e também o Algarve, de facto, a escassez de professores existe. Nós é que temos é que contrariar esta situação. De pouco me adianta saber que nestas três regiões não há professores e quantificá-los. Isto é importante, mas é uma importância relativa. Interessa é medidas de política educativa para, de facto, que os nossos jovens queiram seguir a carreira docente.
5: O presidente da Associação de Diretores de Agrupamentos e Escolas Públicas, Filinto Lima. O Fundo Monetário Internacional dispensou no início do verão Ricardo Reis, o principal candidato ao cargo de economista-chefe do FMI. Em causa estão críticas às tarifas anunciadas pelo presidente dos Estados Unidos. De acordo com o Financial Times, Ricardo Reis, professor da London School of Economics, alertou que essa política comercial faria aumentar os preços para os consumidores e iriam desencadear uma nova onda de inflação, críticas que valeram o afastamento do Fundo Monetário Internacional. Santo António, o casamenteiro de Lisboa, estreia esta quinta-feira no filme de Rubén Alves, segue dois funcionários da Câmara de Lisboa responsáveis pelos casamentos de Santo António e que vem a tradição ameaçada por um grupo de investidores estrangeiros. Ana Bola, atriz que faz parte do elenco, diz que o humor do filme não é oco e faz diversas chamadas de atenção. Em declarações ao podcast Watch Party, Ana Bola elogia o guião do filme.
8: Achei que o guião já tinha lá tudo. E quando tu tens um guião de comédia e já lá tens tudo, epá, se os atores e os realizadores e os técnicos forem os grandes canastrões, é que não sai. Enfim, um filme que se deixa ver e que pode divertir as pessoas. E eu acho que é isso que vai acontecer com este filme. Um filme não só muito divertido, tem também personagens que não são só bonecos divertidos, que têm as suas camadas, que têm os seus temperamentos. E acho que o Ruben fez uma coisa muito gira, que tem a ver com uma das características dos portugueses, que é a nossa melancolia. Nós Sim. podemos estar muito divertidos, mas somos de facto um pouco um povo melancólico.
5: Ana Bola, em declarações ao podcast Watch Party, Santo António, o casamenteiro de Lisboa estreia esta quinta-feira em rr.pt. Também podemos recuperar a entrevista a Rubén Alves, o realizador do filme, a entrevista que passará amanhã no Ensaio Geral.
3: Muito bem, e promete ser um dos filmes
5: do ano?
3: Do ano e dos últimos anos em Portugal.
5: Exatamente, é um grande expectativa. É. Acredito que vocês vão ver como é que se costumava dizer, num cinema perto de si.
3: Exatamente. Até amanhã, Sérgio.
9: Até amanhã.
3: Edição das 10 com o Sérgio Costa.
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10: Oitenta e nove ponto sete.

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1: Bom dia, Rádio Voz, Esmeja FM. Por favor, peço para ouvir a música Além do Sol, Além do Mar. A música, como sempre, é para todos os ouvintes da rádio, todos os clientes do táxi. Claro, desejar uma excelente quinta-feira. Temos o sol, temos o aproximar das duas grandes noites brancas. Desfrutem. Felicidades. É o Paulo. Obrigado.

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1: 10 e 17.
2: Bom dia.

As mulheres são a coisa mais bonita do mundo. São o pulso eterno, o início de tudo. E por isso devemos amá-las.

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2: Olá, daqui é Salamari. Queria ouvir a música Flava, do Vitor e Leo. É para me dedicar a mim. Beijos, tchau.
3: Cadê as mãos em cima assim, passando energia, todo mundo com a gente? Pra ficar bonito.
4: Fada.
3: Vamos lá!

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1: Bom dia.
2: Vamos aos títulos desta edição.
3: Fusão do primeiro e segundo ciclo. Os diretores de escolas querem saber mais. José Sócrates já está a ser ouvido em tribunal.
1: Para máximas para esta quinta-feira, 24 graus no Porto, Lisboa 30, Faro 28, Ponta Delgada 27 e Funchal chega aos 29 graus.
2: Agora, a edição das 11.
3: As escolas pedem mais explicações. Os diretores dizem que a fusão do primeiro e segundo ciclos pode ser positiva, mas é preciso saber antes como vai funcionar em termos práticos. Em entrevista à Renascença e ao Jornal Público, o Ministro da Educação admite que daqui a um ano poderão ser lançados os primeiros projetos-piloto de fusão dos dois ciclos de ensino. Numa primeira reação, o Presidente da Associação de Diretores de Agrupamentos e Escolas Públicas, Filinto Lima, diz serem precisas mais explicações para que uma boa ideia não morra à Renascença.
4: As escolas, na prática, não sabem o que é que vai acontecer no dia-a-dia das escolas, no dia-a-dia dos alunos, no dia-a-dia dos professores. Está a explicar, para perceber, de facto, que condições é que nós precisamos, condições materiais, condições de recursos humanos, é que nós precisamos para levar esta proposta do Governo avante. O Conselho de Ministros da Educação a falar com os diretores, a falar com os professores, para que, de facto, uma medida que pode ser positiva, que me parece que é positiva, tenha sucesso e não morra logo à nascença.
3: Os diretores de escolas públicas, na sequência da entrevista do Ministro da Educação ao programa Hora da Verdade, da Renascença do Jornal Público, entrevista na qual Fernando Alexandre considera que, exceto em Lisboa e Setúbal, não há um grave problema de falta de docentes no país. Revela ainda que, a partir deste ano letivo, vai ser possível informar todos os meses os dados sobre quantos alunos estão sem professor. Para o responsável da associação, que reúne os diretores de escolas, mais do que divulgar os números, é importante resolver o problema da escassez de docentes.
4: Nós já sabemos que Lisboa, Setúbal e também o Algarve, de facto, a escassez de professores existe. Nós é que temos é que contrariar esta situação. De pouco me adianta saber que nestas três regiões não há professores e quantificá-los. Isto é importante, mas é uma importância relativa. Interessa é medidas de política educativa para, de facto, que os nossos jovens queiram seguir a carreira docente.
3: O Presidente da Associação de Diretores de Agrupamentos e Escolas Públicas, Filinto Lima, ouvido pelo jornalista Hugo Monteiro, um tema já disponível no site da Renascença. Julgamento da Operação Marquês, com o regresso a tribunal de José Sócrates e um aviso inicial da juíza Susana Seca para o ex-primeiro-ministro não repisar temas sobre os quais já se pronunciou. Seria uma perda de tempo, diz a juíza presidente. Sócrates começou por afirmar em tribunal que pretende falar sobre o negócio da concessão do TGV, sobre os dinheiros das casas na Venezuela e rebater declarações de inspectores tributários já ouvidos como testemunhas. O ex-primeiro-ministro entende que é a melhor ocasião para voltar a falar dos temas, porque diz muito já aconteceu no julgamento, considera que não tem de explicar ao tribunal porque considera ser este o melhor momento para falar. A Polícia Judiciária anuncia a detenção de um homem de 52 anos, presumível autor de um incêndio florestal ocorrido a 11 de julho no concelho de Famalicão. De acordo com a PJ, o suspeito terá ateado fogo com recurso a chama direta numa zona rural, com risco acentuado para campos agrícolas e várias habitações. Depois de presente a juiz, o suspeito fica sujeito a apresentações bissemanais, proibido de andar com qualquer tipo de objetos que permitam provocar incêndios, está ainda obrigado a consultas de psiquiatria. Notícias em permanente atualização, Zé Azizé, no site da Renascença.
2: Okay. Muito obrigada. Até já, Vitor.
1: Até já.
2: Edição das 11, daqui a pouco, Share.
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2: E então como é que está? Tudo bem? Tudo bem? Boa quinta-feira.
1: Bom dia. Boa quinta-feira. É quase sexta-feira. Temos que pensar assim.
2: Tu também sabes muito. Veste logo uma quinta que é para a sexta já ir embora. Está bem.
1: Exatamente.
2: Vá por onde for, leve Renascença consigo. Daqui a pouco vamos falar do aniversário de Colin Firth, um ator espetacular e que entrou, se bem se lembra, num filme.
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10: Bom dia.

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2: Olá, gostava de ouvir a música Felizes nos Quatro, de Maluma.

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2: 11 e 16.
3: Bom dia.

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1: Olá, bom dia. Aqui fala Sónia Silva Cucujens. Quero dedicar esta música às minhas amigas Cristina, Manuela Tavares, Alice, Marília, ao Sr. Rui, meu marido, ao meu filho, à minha nora Catarina, à minha filha, ao meu genro, a todos os notários, a todos os ouvintes e a vocês, e com um excelente dia. Tchau!

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4: 12 horas.
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6: Muito boa tarde. É meio-dia, 11 horas nos Açores.
7: O anjo do Senhor anunciou a Maria.
8: E ela concebeu do Espírito Santo.
7: Ave Maria.

0: Rogai por nós, Santa Mãe de Deus,
1: para que sejamos dignos das promessas de Cristo.
0: Oremos. Infundi, Senhor, a vossa graça em nossas almas, para que nós, que pela anunciação do anjo conhecemos a encarnação de Cristo, vosso Filho, pela sua paixão e morte na cruz, e com a intercessão da bem-aventurada Virgem Maria, alcancemos a glória da ressurreição. Por Cristo, Senhor nosso.
1: Amém.
0: Glória ao Pai, e ao Filho, e ao Espírito Santo.

0: Passam 3 minutos do meio-dia, vamos aos destaques desta edição. Vítor Mesquita.
1: Fusão de primeiro e segundo ciclos, a Associação de Professores acredita que escassez de recursos humanos pode ser atenuada. Inflação confirmada nos 3,3% em agosto.
0: Está no ar a edição do meio-dia.
1: O Instituto Nacional de Estatística confirma a aceleração da inflação para 3,3% em agosto, um dado avançado esta manhã. Depois de 2 meses de alívio, a inflação acelera 3 décimas. É uma subida explicada quase na totalidade pelo aumento do preço do gasóleo. Em agosto, o índice de preços relativo aos produtos energéticos disparou de 8,7% para 12,2%. Esta manhã, o preço do barril de Brent para entrega em novembro ultrapassou a barreira dos 102 dólares, atinge o valor mais alto desde maio. Ainda o INE está também confirmado que os senhorios podem aumentar o valor das rendas até 2,56% no próximo ano, valor que tem por base os números da inflação de agosto, um mês em que as rendas, ainda de acordo com o Instituto Nacional de Estatística, subiram 5,2%. O Governo acaba de aprovar um período excepcional de candidaturas para a reestruturação e conversão de vinhas de viticultores afetados pelas tempestades do início do ano. De acordo com o Ministério da Agricultura e do Mar, o regime prevê procedimentos simplificados, critérios de seleção que dão prioridade aos viticultores com danos devidamente comprovados. As candidaturas serão apresentadas online através do Instituto de Financiamento de Agricultura e Pescas. Os prazos são definidos e divulgados pelo Instituto da Vinha e do Vinho. Uma medida que pode atenuar a escassez de docentes é a reação da Associação Nacional de Professores ao anúncio da provável fusão dos primeiro e segundo ciclos de ensino. Em entrevista à Renascença e Jornal Público, o Ministro da Educação admite que daqui a um ano poderão ser lançados os primeiros projetos-piloto de fusão dos dois ciclos. A Presidente da Associação, Paula Carqueja, diz acreditar que os professores poderão ser mais bem distribuídos, diminuindo o número de alunos sem aulas.
2: Vai minorar em termos de falta de professores, porque um professor de um agrupamento pode ter um horário em que ele seja professor de matemática e o professor de matemática pode perfeitamente ter os seus horários já bem distribuídos e não ser necessário um professor do primeiro ciclo para que esteja só com uma turma, porque nós vamos ter professores com mais qualidade e todos divididos e todos em articulação nas turmas todas.
1: A Presidente da Associação Nacional de Professores diz que a medida anunciada por Fernando Alexandre é positiva, já devia ter sido aplicada, pede, no entanto, mais explicações.
2: Peca por tardia, mas neste momento a questão que se coloca em todo lado onde haja um professor é como vai ser feita. Desconhecemos completamente qual o modelo, como vai ser aplicado. Essa transição já para o próximo ano letivo pode ser aplicada a partir do momento em que o projeto piloto esteja e seja bem trabalhado. Todos os projetos têm que ser avaliados para que quando passar para o terreno não falhe.
1: Paula Carqueja, da Associação Nacional de Professores. Já aqui escutamos os diretores das escolas públicas que pedem mais explicações sobre a fusão do primeiro e segundo ciclos, apesar de considerarem a medida positiva. Filinto Lima sublinha a necessidade de perceber, antes de mais, como vai funcionar essa fusão em termos práticos. Notícias em permanente atualização. Zé, Aziz Zé, no site da Renascença.
0: Ok. Edição do meio-dia com o Vítor Mesquita.
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1: E já estamos em contagem decrescente para um dos grandes acontecimentos do ano em Oliveira das Mais. A Noite Branca regressa esta sexta-feira e sábado, dias 11 e 12 de setembro, e volta a transformar o centro da cidade pelo segundo ano consecutivo. Serão 7 palcos espalhados por diferentes pontos, com Wilson Honrado, Joana Pérez, Rapazes da Ramboia, DJs e DJs de Vacaciones entre os principais nomes anunciados. Na sexta-feira, Joana Pérez atua na Praça da Cidade, enquanto os DJs de Vacaciones passam pelo Jardim Público. No sábado, Wilson Honrado assume um dos momentos de maior destaque na Praça da Cidade e os Rapazes da Ramboia DJs levam a festa ao Jardim Público. Mas há muito mais para ouvir. Carvalho, Domingos Oliveira, Edgar Marques, Canavarro, Artur Almeida, Ossur, Milheiro e Moleque da Favela estão entre os muitos artistas da região que integram o programa. Martim Azevedo atua na sexta-feira com Ju Flores e regressa no sábado acompanhado por Lamus Violin Performance, pelo saxofonista Bruno Soares e pelo MC Nuno Cruz. A Rua Manuel Brandão volta a transformar-se em sambódromo com as escolas de samba Renascer e os Pioneiros, e a Avenida César Pinho recebe novamente a Silent Party. Na sexta-feira é possível dançar de auscultadores entre as 10 da noite e as 2 da manhã. No sábado a festa prolonga-se até às 4. A Noite Branca volta ainda a envolver o comércio e as associações locais, com animação espalhada pelas ruas do centro ao longo das duas noites. E fora da cidade, setembro continua também a ser mês de romarias. Em Fajões, as atenções viram-se este fim de semana para a festa em honra da Nossa Senhora da Ribeira. As celebrações decorrem no domingo, dia 13, mantendo mais uma das tradições religiosas da freguesia. Na próxima semana, entre 16 e 22 de setembro, Oliveira das Mães associa-se à Semana Europeia da Mobilidade. O programa começa nas escolas do primeiro ciclo e na sexta-feira, dia 18, chega às ruas com um passeio intergeracional de bicicleta. A concentração é na Praça da Cidade e o Bici e as Mães decorre entre as 9h30 e as 11h30 da noite. Na manhã de sábado, dia 19, a Rua General Humberto Delgado recebe a iniciativa da GNR, Agente por um Dia. Durante sábado e domingo haverá ainda pedalar sem idade no centro da cidade. No domingo, dia 20, há a caminhada em São Martinho da Gândara. A concentração está marcada para as 9 da manhã, junto à Igreja da Freguesia, para mais uma etapa do Circuito de Caminhadas 2026. Também nesse fim de semana, dias 19 e 20, o Parque Temático Molino Lógico volta a receber o A Festa na Aldeia, em Ulo. O Pão de Ulo volta a estar em destaque no Festival de Sabores com Identidade e haverá também Mercado da Aldeia. A animação não ficará concentrada no recinto, parte do programa vai percorrer diferentes lugares da freguesia. No sábado haverá Cantares ao Desafio com Joaquim Ferreira e Helena Almeida, além de animação itinerante. O grupo Muda-te leva os seus clowns e malabarismo ao Ulo, Azinheira e Travanca, e às 7 da tarde a trupa apresenta Aceite, com a percussão em destaque. No domingo, quem quiser pode começar o dia a caminhar. A concentração para um percurso de cerca de 8 km está marcada para as 8h30 da manhã no Parque Temático Molino Lógico, com partida às 9. A participação é gratuita, mas requer inscrição até dia 16. Às 10 da manhã sai do Largo da Igreja um passeio de pasteleiras e às 11 o Clube Taekwondo Marcial Angels promove uma aula aberta no Parque Temático Molino Lógico.

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1: Boa tarde, voz de Coima. Daqui é o Ricardo da BHP. Queria dedicar a música ao Ricardo Pereira da BHP, de Sérgio Rossi, as 5 estrelas. Obrigada.

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2: Muda o mundo, muda a sorte, e o tempo não anda para trás. A ver se a vida se compõe, que o povo já não aguenta mais.
3: Ouvi dizer que a inteligência artificial agora faz o trabalho todo pelos homens.
4: Ah, pois faz, Alzira. O problema é que a mim encalhou uma burrice natural. E essa eu tenho que trabalhar todos os dias.
5: Ai, Georgina, hoje em dia o pessoal passa o tempo todo a olhar para o ecrã do telemóvel a ver se encontra a felicidade.
3: E encontraram, Hugo?
5: Qual quê? Encontram é a bateria a 2% e um ataque de nervos à procura do carregador, né?
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5: 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O nosso soldado raso sabe bem que a sua função é defender as tradições e os valores morais da nação.
10: Entre os quais está a corrupção, pois então.

0: Soldado de Rosa!
1: Pronto, meu sargento!
0: Que raio de negócio foi aquele que fizeste com o novo recruta que não conseguia acertar o passo sempre que marchava?
2: Ensinei-lhe a meter uma pedra dentro de uma das botas para ele não se esquecer nunca de qual é que é a esquerda e qual é que é a direita, meu sargento.
0: E levaste-lhe 100 euros por isso, foi?
2: Foi. E foi barato, meu sargento. Sim, que a pedra que eu lhe dei para meter dentro da bota é uma pedra autografada.
0: Autografada? Mas autografada por quem?
2: Por ele. É que eu disse ao Palerma do recruta que ele tinha que assinar a pedra para nunca se esquecer que a pedra é dele. Tudo dentro da legalidade mais legal, meu sargento.
0: Soldado Rose.
2: Pronto, meu sargento.
0: Desapareceu um caixote de granadas do paiolo onde tu estiveste sentinela. O que se passou em Tancos não se pode repetir. O que é que tens a dizer, hein?
2: Eu? Olha, meu sargento, não tenho nada para dizer, porque quando lá cheguei para começar a sentinela, não contei os caixotes das granadas. E por isso, não sei quantos eram, nem quantos são, meu sargento.
0: Não sabes. Pois houve quem te visse sair do quartel com um caixote igual.
2: Pronto. Há sempre um bufo à nossa espera para denunciar qualquer ação humanitária.
0: Ação humanitária? Queres-me convencer que levaste uma caixa de granadas por razões humanitárias?
2: Mas é que foi mesmo, meu sargento. É que lá para as bandas da minha aldeia, as fábricas de foguetes estão constantemente a rebentar. E como vai haver agora a rumaria de Nossa Senhora da Boa Baiela, eu mandei-lhes o caixote das granadas para não precisarem de foguetes para a rumaria. Assim, em vez dos foguetes, atiram granadas uns aos outros e é uma festa, meu sargento.
0: Soldado Russo.
2: Pronto, meu sargento.
0: O que é que aconteceu ao bidão de gasolina que estava à saída da parada?
2: Oh, meu sargento, eu...
0: Mas tu pensas que isto é a parada da paródia ou quê?
2: Oh, meu sargento, sabe? Eu julguei que o bidão era para deitar para o lixo e aproveitei-o para mim. É que eu tenho um isqueiro à gasolina, meu sargento.
0: Ei, não achas de mais 50 litros de gasolina para o isqueiro, não?
2: Por acaso até não, meu sargento. É que eu sempre que acendo um cigarro, tenho que acender o isqueiro 3 ou 4 vezes. Além disso, no outro dia, o Tony Carreira foi cantar à minha aldeia e a minha moça, sempre que ele cantava, punha-se com o isqueiro aceso durante a canção toda, meu sargento. E os outros imitaram o gesto. Acha que a minha moça os pode acusar de plágio, meu sargento?
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0: 13 horas.
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2: Uma hora, meio-dia nos Açores. Vai conhecer os títulos em destaque nesta edição.
3: Novo programa curricular, flexibilidade de professores. Ministro da Educação sobre a fusão dos primeiro e segundo ciclos. Inflação nos 3,3% em agosto.
2: Notícias Alma com Vítor Mesquita. Boa tarde, Vítor.
3: Boa tarde, Carlos. A fusão dos primeiro e segundo ciclos vai, desde logo, implicar uma mudança nos planos curriculares. É o que explica esta manhã o Ministro da Educação. Sem adiantar mais detalhes, Fernando Alexandre admite também a flexibilidade de docentes.
4: Ou seja, isto agora é matriz curricular, conteúdos, não vou entrar nisso, mas obviamente haverá essa flexibilidade, ou seja, nós vamos ter uma maior fluidez, vai ser mais gradual essa evolução que agora temos, que é abrupta, do quarto para o quinto ano. E por isso sim, haverá uma colaboração dos professores também nessa área, como é óbvio.
5: Mas também mexe no programa curricular, por isso?
4: Sim, sim, isso vai mudar a matriz curricular, estamos a trabalhar nisso.
3: O Ministro da Educação, Fernando Alexandre, esta manhã em Braga, depois de, em entrevista à Renascença e ao Jornal Público, ter avançado com a intenção de juntar os dois ciclos e também o lançamento, já no próximo ano letivo, dos primeiros projetos-piloto. Na leitura da Presidente da Associação Nacional de Professores, a medida pode atenuar a escassez de docentes. Paula Carqueja diz acreditar que os professores poderão ser mais bem distribuídos, diminuindo o número de alunos sem aulas.
6: Vai minorar em termos de falta de professores, porque um professor de um agrupamento pode ter um horário em que ele seja professor de matemática, e o professor de matemática pode perfeitamente ter os seus horários já bem distribuídos e não ser necessário um professor do primeiro ciclo para que esteja só com uma turma, porque nós vamos ter professores com mais qualidade e todos divididos e todos em articulação nas turmas todas.
3: A Presidente da Associação Nacional de Professores diz que a medida anunciada por Fernando Alexandre é positiva e já devia ter sido aplicada, pede, no entanto, mais explicações.
6: Peca por tardia, mas neste momento a questão que se coloca em todo lado onde haja um professor é como vai ser feita. Desconhecemos completamente qual o modelo, como vai ser aplicado. Essa transição, já para o próximo ano letivo, pode ser aplicada a partir do momento em que o projeto piloto esteja e seja bem trabalhado. Todos os projetos têm que ser avaliados para que, quando passar para o terreno, não falhe.
3: Paula Carqueja, Presidente da Associação Nacional de Professores, sobre a fusão dos primeiro e segundo ciclos, anunciada pelo Ministro da Educação. Fernando Alexandre afirmou esta manhã em Braga que a medida implica desde logo uma mudança nos planos curriculares e também a flexibilidade de docentes. Já que escutamos os diretores das escolas públicas que pedem mais explicações sobre a fusão dos dois ciclos, apesar de considerarem a medida positiva, a Filinto Lima sublinha a necessidade de perceber antes de mais como vai funcionar em termos práticos. É um tema que está desenvolvido em RR.pt. No julgamento da Operação Marquês, esta manhã José Sócrates recusou Liliana Monteiro ter sido corrompido no negócio com o Grupo Lena para construções na Venezuela.
7: Exatamente, Vitória, e nesta que é a segunda vinda a tribunal para prestar declarações neste processo, disse que o acordo que dizem que é corrupto não aconteceu. Ele que diz que houve um acordo enquanto era governante com a empresa Lena para construções na Venezuela, foi concretizado, mas na altura sem qualquer tipo de efeito prático, porque a empresa considerava que havia muitas questões desvantajosas. Esse acordo, diz sim, teve avanços, mas já no governo de Passos Coelho, à altura em que as condições foram alteradas, manteve-se o mesmo valor, mas menos construção e outro tipo de materiais, o que tornou tudo mais vantajoso, dizendo então que não foi corrompido por 2 milhões, como diz a acusação. Antes, acusou o Estado de ser covarde por ter feito questões sobre a vida íntima. A Célia Tavares, no passado mês de junho, ex-namorada de José Sócrates, diz que foi obrigada a falar de questões da vida íntima que nada tem a ver com este processo, condenou então essa situação. Esta audiência começou hoje.
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1: Olá, boa tarde. Gostaria de ouvir Trevo, da Ana Vitória, para dedicar ao Roberto Moreira com muito amor.

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2: Olá, queria dedicar a música É Isso Aí da Ana Carolina e Jorge para a minha colega de trabalho Célia Silva.

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0: 14 horas. 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
1: 2 horas no continente e na Madeira, uma nos Açores, vai conhecer os títulos em destaque nesta edição.
2: Banco Central Europeu aumenta taxas de juros, é a segunda vez este ano. Matriz curricular vai mudar com a fusão dos primeiro e segundo ciclos, adianta o Ministro da Educação.
1: Notícias às 2 na Renascença com Vítor Mesquita. Boa tarde, Vítor.
2: Boa tarde, Carlos. O BCE acaba de aumentar as taxas de juros em 25 pontos base para 2,5%. Uma decisão já esperada pelo mercado e que o Banco Central Europeu justifica com a pressão do conflito no Médio Oriente sobre os preços. A nova projeção dos especialistas do BCE revê em alta a inflação para 2027 e 2028, mas também aumenta o crescimento previsto para este ano e o próximo. Os economistas de Frankfurt contam agora com 0,9% de crescimento este ano, uma aceleração para 1,4% em 2027. Por cá, o Instituto Nacional de Estatística confirma os 3,3% de inflação em agosto. Depois de 2 meses de alívio, a inflação acelera 3 décimas. É uma subida explicada quase na totalidade pelo aumento do preço do gasóleo. Uma mudança nos planos curriculares é desde logo o que vai implicar a fusão dos primeiro e segundo ciclos. Explicações do Ministro da Educação, sem adiantar mais detalhes. Fernando Alexandre antecipa também flexibilidade de professores.
3: Isto agora é matriz curricular, conteúdos, não vou entrar nisso, mas obviamente haverá essa flexibilidade, ou seja, nós vamos ter uma maior fluidez, vai ser mais gradual essa evolução que agora temos, que é abrupta, do quarto para o quinto ano. E por isso sim haverá uma colaboração dos professores também nessa área, como é óbvio.
4: Mas também mexe no programa curricular, por
3: isso? Sim, sim, isso vai mudar a matriz curricular, estamos a trabalhar nisso.
2: O Ministro da Educação, Fernando Alexandre, esta manhã em Braga, depois de, em entrevista à Renascença e ao Jornal Público, ter avançado a intenção de juntar os dois ciclos com o lançamento já no próximo ano letivo dos primeiros projetos-piloto. Já escutamos a Presidente da Associação Nacional de Professores a defender que a medida pode atenuar a escassez de docentes. Paulo Acarqueja diz acreditar que os professores poderão ser mais bem distribuídos, diminuindo o número de alunos sem aulas. Ainda assim, pede mais explicações à tutela. Ouvimos também a Associação de Diretores de Agrupamentos e Escolas Públicas, que também pretende saber mais sobre a fusão dos dois ciclos, sobretudo como vai funcionar em termos práticos. Apresentações de 3 em 3 semanas na polícia é a medida de coação aplicada ao homem de 49 anos, detido por suspeita de atear vários incêndios florestais durante este ano em Águeda. De acordo com fonte da Polícia Judiciária, citada pela agência Lusa, o suspeito fica ainda obrigado ao tratamento do alcoolismo. Atenção, utilizadores do Metro do Porto, a ligação entre as estações Campo 24 de Agosto no Porto e a Senhora da Hora em Matosinhos vai estar interrompida entre as 10 da noite de sábado e o meio-dia de domingo, em causa a instalação de uma catenária. A Metro do Porto sublinha que, apesar da interrupção naquele troço, as estações vão manter-se ativas para viagens de e para outras direções. Vai ser disponibilizado um serviço de transporte alternativo garantido por autocarros da STCP. 5 meses depois da implementação, o sistema Volta registra a devolução de mais de 350 milhões de embalagens de bebidas. Só nos últimos 2 meses, Carlos, o valor triplicou, com uma média de cerca de 5 milhões de embalagens devolvidas por dia.
1: Estava a olhar para os números, é uma coisa impressionante, quase 60 por segundo. É muito plástico que deixa de estar ao abandono.
2: Sim, sem dúvida.
1: Pelo menos isso, e haja mais reciclagem. Obrigado, Vitor.
2: Até já.
1: São 2:04. Bom regresso ao trabalho. Se é o caso, vai gostar da próxima.
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1: É quinta-feira, o fim de semana está mesmo a chegar. Já ninguém nos segura, que é como quem diz, Can't Hold Us, Macklemore e Ryan.

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2: Muito bom dia, Cai Mais É Mais FM. Aqui é a Vanessa do @decolin.portugal, parceiro da Cai Mais É Mais FM. E nós estamos vindo aqui para dar a notícia fresquinha de que os Decolin acabaram de anunciar shows aqui em Portugal. É isso mesmo, em Lisboa e no Porto, dia 23 e 24 de abril de 2027, as vendas começam a partir do dia 9 de outubro. Então, para quem curte esse tipo de rock, um rock leve, romântico, ao mesmo tempo com qualidade e que ativa todos os gostos e toda a nostalgia dos anos 2000, eu recomendo que vocês acompanhem nas redes sociais e confiram esse show, esse concerto, que é bastante fixe. É isso. Então, para comemorar, vai uma música deles. Obrigada, beijinho.

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1: Olá, sou o Pedro. Queria ouvir C4, Pedro. Tu és a mulher para dedicar aos meus amores. Muito obrigada.

0: 15 horas.
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2: E já estamos em contagem decrescente para um dos grandes acontecimentos do ano em Oliveira das Mães. A Noite Branca regressa esta sexta-feira e sábado, dias 11 e 12 de setembro, e volta a transformar o centro da cidade pelo segundo ano consecutivo. Serão 7 palcos espalhados por diferentes pontos, com Wilson Honrado, Joana Pérez, Rapazes da Ramboia, DJs e DJs de Vacaciones, entre os principais nomes anunciados. Na sexta-feira, Joana Pérez atua na Praça da Cidade, enquanto os DJs de Vacaciones passam pelo Jardim Público. No sábado, Wilson Honrado assume um dos momentos de maior destaque na Praça da Cidade e os Rapazes da Ramboia DJs levam a festa ao Jardim Público. Mas há muito mais para ouvir. Carvalho, Domingos Oliveira, Edgar Marques, Canavarro, Artur Almeida, Ossur, Milheiro e Moleque da Favela estão entre os muitos artistas da região que integram o programa. Martim Azevedo atua na sexta-feira com Ju Flores e regressa no sábado acompanhado por Lamus Violin Performance, pelo saxofonista Bruno Soares e pelo MC Nuno Cruz. A Rua Manuel Brandão volta a transformar-se em sambódromo, com as escolas de samba Renascer e os Pioneiros, e a Avenida César Pinho recebe novamente a Silent Party. Na sexta-feira é possível dançar de auscultadores entre as 10 da noite e as 2 da manhã. No sábado a festa prolonga-se até às 4. A Noite Branca volta ainda a envolver o comércio e as associações locais, com animação espalhada pelas ruas do centro ao longo das duas noites. E fora da cidade, setembro continua também a ser mês de romarias. Em Fajões, as atenções viram-se este fim de semana para a festa em honra da Nossa Senhora da Ribeira. As celebrações decorrem no domingo, dia 13, mantendo mais uma das tradições religiosas da freguesia. Na próxima semana, entre 16 e 22 de setembro, Oliveira das Mães associa-se à Semana Europeia da Mobilidade. O programa começa nas escolas do primeiro ciclo e, na sexta-feira, dia 18, chega às ruas com um passeio intergeracional de bicicleta. A concentração é na Praça da Cidade e o Bici Azeméis decorre entre as 9h30 e as 11h30 da noite. Na manhã de sábado, dia 19, a Rua General Humberto Delgado recebe a iniciativa da GNR Agente por um Dia. Durante sábado e domingo haverá ainda pedalar sem idade no centro da cidade. No domingo, dia 20, há a caminhada em São Martinho da Gândara. A concentração está marcada para as 9 da manhã, junto à Igreja da Freguesia, para mais uma etapa do Circuito de Caminhadas 2026. Também nesse fim de semana, dias 19 e 20, o Parque Temático Molino Lógico volta a receber o À Festa na Aldeia, em Ulo. O Pão de Ulo volta a estar em destaque no Festival de Sabores com Identidade e haverá também Mercado da Aldeia. A animação não ficará concentrada no recinto, parte do programa vai percorrer diferentes lugares da freguesia. No sábado haverá Cantares ao Desafio com Joaquim Ferreira e Helena Almeida, além de animação itinerante. O grupo Muda te leva os seus clowns e malabarismo a Ulo, Azinheira e Travanca, e às 7 da tarde a trupa apresenta Aceite, com a percussão em destaque. No domingo, quem quiser pode começar o dia a caminhar. A concentração para um percurso de cerca de 8 km está marcada para as 8h30 da manhã no Parque Temático Molino Lógico, com partida às 9. A participação é gratuita, mas requer inscrição até dia 16. Às 10 da manhã sai do Largo da Igreja um passeio de pasteleiras e às 11 o Clube Taekwondo Marcial Angels promove uma aula aberta no Parque Temático Molino Lógico.
1: Oitenta e nove ponto sete.

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2: Muito boa tarde. Queria dedicar a música a Aba, Fernando, para os meus grandes amigos Tony Félix de Gatão, Tony Fernandes da Salgueira, para o Seleto da Felgueira e o Rui Pedro de Vilar. E Tony Félix e Fábio que se encontram em Marselha e os restantes em Bordeaux. Um grande abraço e continuação de boa tarde.

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1: Ai, tá

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5: Olá, boa tarde. Eu queria ouvir a música do Mili, Oi, para dedicar a toda a gente que está a trabalhar e a toda a gente que está em casa e ao Babós de Caima. Obrigada e beijocas!

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5: Boa tarde, são agora 4 horas 3 nos Açores. A altura de irmos até à edição das 4 com o Miguel Coelho. Boa tarde.
6: Olá, Inês, boa tarde.
5: O que é que há a destacar agora, Miguel?
6: Taxas de juros do BCE sobem pela segunda vez em 3 meses. Ministro dos Negócios Estrangeiros garante que Portugal não recusou assinar qualquer carta sobre Ceuta porque não existiu qualquer convite para tal.
5: Nesta altura, o Porto está a marcar 23 graus, Faro e Ponta Delgada a chegar aos 25, Funchal a chegar aos 26, Lisboa hoje com 28 graus. Agora sim, vamos até às notícias das 4 com Miguel Coelho.
6: O Banco Central Europeu aumentou as taxas de juro em 25 pontos base para 2,5%. É a segunda subida no espaço de 3 meses. A presidente do BCE justifica a decisão com a pressão sobre os preços devido ao conflito no Médio Oriente.
7: O Conselho de Governadores decidiu hoje aumentar as três principais taxas de juro em 25 pontos base. O conflito no Médio Oriente continua a gerar pressões inflacionistas e a inflação deverá manter-se muito acima do objetivo durante um período prolongado. A decisão de hoje reforça o nosso compromisso para garantir que a inflação estabiliza na nossa meta de 2% a médio prazo.
6: Os especialistas do BCE viram em alta a previsão de inflação para os 3% este ano. A dúvida agora é saber se haverá novo aumento dos juros ainda em 2026, tal como prevêem muitos especialistas, mas Christine Lagarde garantiu que a próxima decisão não foi discutida. O PCP marcou para a próxima quinta-feira um dia de protesto contra o aumento do custo de vida e pelo aumento dos salários e das pensões. A iniciativa foi anunciada esta tarde pelos comunistas, que aproveitaram para contestar esta decisão do Banco Central Europeu de subir as taxas de juro em 25 pontos base para 2,5%. José Sócrates acusa o Ministério Público de ter feito uma auditoria judicial aos governos que liderou e de ter perseguido o que a direita odiava. O antigo primeiro-ministro voltou hoje a tribunal para continuar a ser ouvido no processo Operação Marquês. Esta tarde negou ter sido proprietário oculto de um apartamento em Paris, reafirmou que a casa onde viveu durante 9 meses era apenas emprestada pelo amigo Carlos Santos Silva e que considera esse empréstimo um ato normal entre amigos. Antes negou também qualquer irregularidade no projeto TGV, que pretendia criar uma ligação ferroviária de alta velocidade entre Lisboa e Porto e Lisboa e Madrid. A audição a Sócrates ainda prossegue a esta hora. O ministro dos Negócios Estrangeiros explicou esta tarde no Parlamento que, na sequência da crise de Ceuta, Portugal não recusou assinar qualquer carta porque não existiu qualquer convite para tal. A carta pedia um reforço nas fronteiras e até a exclusão de Espanha do espaço Schengen. Na audição na Comissão Parlamentar de Assuntos Europeus, Paulo Rangel lembra que Portugal sempre considerou que Schengen não estava em causa.
8: Nós não apoiamos porque nós achamos que Schengen não estava em causa naquela altura. E continuamos a achar. Mas logo dissemos, para além disto que aqui foi sublinhado, que era uma ameaça extremamente grave, dissemos duas coisas muito importantes. Primeiro, isto não significa que daqui a algum tempo não haja, ou seja, à medida que permanecem, imaginemos que neste momento não sabemos se são 7 mil, ou 5 mil, ou 6 mil, ou 10 mil em Ceuta. Mas, obviamente, o destino destas pessoas que lá estão, esse já põe em causa, ou pode pôr depende do encaminhamento que for dado a esta questão, o espaço Schengen com a entrada que é claramente ilegal, portanto esse é um ponto. Outro ponto muito importante, que foi dito logo na altura, pelo Primeiro-Ministro e também por mim, que é uma condenação de ações que têm o efeito de chamada.
6: O Ministro dos Negócios Estrangeiros referiu ainda que os 22 países que assinaram a carta estavam contra a regularização extraordinária dos imigrantes, que Espanha está a levar a cabo, e assegurou que esteve desde a primeira hora de acordo com a reunião dos Ministros do Interior da União Europeia. Durante aqueles dias de crise, no final de julho e nos primeiros dias de agosto, Rangel diz que manteve contactos estreitos com os homólogos de Espanha e de Marrocos e elogiou a diplomacia de Madrid. Também no futebol, Marrocos e Espanha mantêm um braço de ferro, neste caso para serem palco da final do próximo Campeonato do Mundo, que terá igualmente Portugal como co-organizador. Nas últimas horas, o presidente da Federação Marroquina, Inês e Daniel, terá garantido, segundo a agência Reuters, que a final será mesmo em Marrocos, no estádio Hassan II, nos arredores de Casablanca. A FIFA, entretanto, limita-se a dizer que o processo de decisão ainda está em curso.
9: As declarações da FIFA, pronto.
10: Não, a declaração do tipo de Marrocos, mas ela é que decide onde é que vai ser a final.
9: Pois,
10: então, mas é assim,
6: é muito amigo de Infantino, não sei se isso pesa muito.
10: Ah, então acredito. É que senão eu também diria que afinal vai ser aqui no relvado aqui dos estúdios da Rádio Renascença. Pode ser aqui.
9: É por aí. Bem, obrigada, Miguel. Vamos ver no que é que isto vai dar. Até já.
6: Até já.
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2: Boa tarde, voz do Queima. Sou a Natália e gostava de dedicar à Filomena, Lucas Luco e o tema O Quatro e o Balão. Obrigado, beijinhos.
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3: Boa tarde.

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2: Olá, eu sou a Inês, estou a falar de Aveiro e queria ouvir a música Luno Mars, 24 Magic. Queria dedicar à minha tia Paula, meu tio Milton e às minhas avós de Oliveira das Mães. Beijinhos!

0: melodia. Obrigada.
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2: Boa tarde.

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1: 4:53.
2: Boa tarde.

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0: 17 horas.
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2: Boa tarde, são agora 5 horas, 4 nos Açores. A altura de irmos até à edição das 5 com o Miguel Coelho. Boa tarde.
3: Olá, boa tarde, Inês.
2: Quais é que são os títulos em destaque a esta hora, Miguel?
3: Apesar do aumento da inflação, o consumo em Portugal registrou um aumento expressivo durante os meses de julho e agosto. Também nesta edição, pormenores sobre um incêndio que deflagrou esta tarde num histórico café de Lisboa, o Nicola.
2: Nesta altura, o Porto está a chegar aos 23 graus, Faro e Ponta Delgada a marcar 25, Funchal a chegar aos 26, Lisboa nesta altura com 28 graus de máxima. Agora sim, a edição das 5 com Miguel Coelho.
3: E a abrir, José Sócrates, que regressou hoje a tribunal no âmbito da Operação Marquês. Numa das partes deste processo, o antigo primeiro-ministro é acusado do crime de falsificação de documentos por arrendamento fictício de um apartamento em Paris. Um dos pontos da acusação, à saída do tribunal, Sócrates garantiu que nunca foi dono de um apartamento na capital francesa.
4: Não escolhi o apartamento, não participei na compra, não participei na escolha do arquiteto que o renovou, não participei na escolha da empresa, não participei na definição de... Em janeiro de 2014 aluguei um outro apartamento. Depois do apartamento estar pronto, não participei no destino a dar-lhe. Que outras razões é que posso invocar para provar que o apartamento não é meu? Quer dizer, isto é uma prova diabólica.
3: José Sócrates reafirmou ainda nunca ter recebido dinheiro de forma ilícita do amigo Carlos Santos Silva.
4: Acusam-me de ter recebido dinheiro, que não recebi dinheiro nenhum, o dinheiro foram transferências para o Carlos, em 2007, por causa das casas da Venezuela. Eu hoje expliquei aqui que as casas da Venezuela começaram a ser discutidas entre a Lena e as autoridades da Venezuela em 2008. Fizeram um acordo em 2010. E esse contrato que fizeram em 2010 nunca foi suficiente para a Lena avançar com o contrato, porque era desvantajoso.
3: O antigo primeiro-ministro, que acrescentou considerar estar a ser vítima de manipulação por parte do Ministério Público, Sócrates irá retomar as declarações em tribunal na próxima terça-feira. O Banco Central Europeu anunciou esta tarde um novo aumento das taxas de juros pela segunda vez no espaço de 3 meses. O BCE optou por uma subida de 25 pontos base, elevando agora os juros para 2,5%. A presidente do Banco Central justifica a decisão com a pressão sobre os preços devido ao conflito no Médio Oriente.
5: O Conselho de Governadores decidiu hoje aumentar as três principais taxas de juros em 25 pontos base. O conflito no Médio Oriente continua a gerar pressões inflacionistas e a inflação deverá manter-se muito acima do objetivo durante um período prolongado. A decisão de hoje reforça o nosso compromisso para garantir que a inflação estabiliza na nossa meta de 2% a médio prazo.
3: Os especialistas do Banco Central Europeu reviram em alta a previsão de inflação para este ano, para os 3%. No que toca a Portugal, a subida de preços aumentou para 3,3% em agosto, mais 3 décimas do que no mês anterior. O Instituto Nacional de Estatística diz que esta evolução é quase na totalidade explicada pelo aumento do preço do gasóleo. Apesar do aumento da inflação, o consumo em Portugal aumentou durante os meses de julho e agosto, com o número de operações de pagamento a crescer 6% e o valor movimentado a subir 3% face ao mesmo período de 2025. São dados da CIBS, que gera a rede multibanco. Cada transação teve em média um valor de 38 euros. Lazer e restauração foram os setores com maior crescimento.
2: E nos Estados Unidos, a polémica do momento tem a ver com a promessa feita por Donald Trump aos eleitores americanos. Se os republicanos vencerem as eleições de novembro, cada um irá receber 5 mil dólares, Miguel.
3: É uma autêntica tentativa de compra de votos. A menos de 2 meses das eleições intercalares, Trump garante que irá oferecer 5 mil dólares a cada adulto norte-americano se o Partido Republicano conseguir manter o controle do Senado e da Câmara dos Representantes. E vale a pena recuperar a declaração do Presidente dos Estados Unidos antes de percebermos o impacto que esta promessa pode ter. Vamos ouvir Donald Trump nas declarações que fez ontem, garantindo então que cada americano adulto irá receber 5 mil dólares caso o Congresso continue no controlo republicano.
6: Se os republicanos ganharem a Câmara dos Representantes e o Senado dos Estados Unidos, por causa do nosso tremendo sucesso económico, como nunca tivemos na história, mas por causa desse nosso tremendo sucesso e poder económico, eu vou impor um dividendo a cada cidadão adulto nos Estados Unidos de 5 mil dólares.
3: Compromisso de Trump para a memória futura. Contactado pela Renascença, Onésimo Teutónio de Almeida considera esta promessa reveladora do desespero do presidente americano há pouco tempo das eleições. O escritor, filósofo e professor universitário açoriano, a residir há mais de 50 anos nos Estados Unidos, não sabe que impacto pode ter esta oferta junto do eleitorado, mas tem duas certezas. É uma perversão ilegal da democracia, mas não será para levar a sério.
0: Sem sequer pensar muito, a primeira coisa é esta, é uma coisa, a perversão total de valores democráticos. Do ponto de vista ético, já como presidente, nem sequer se deveria atrever a tomar posições declaradamente partidárias, pois isso é comprar votos da pior maneira possível. Mas mais ainda, quer dizer, como todas as promessas que ele fez na campanha eleitoral para este último mandato, ele não cumpriu nenhuma, portanto não vai cumprir essa. Vai arranjar mil razões para justificar o culpar os outros, nunca foi, nunca nada é culpa dele. Portanto, isso não vai acontecer, mas do ponto de vista ético, para mim, isto é absolutamente inacreditável. Se ele já contribui tanto para desacreditar e esvaziar o conteúdo da Constituição.
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1: Olá, sou a Fabiana e sou do Couto e quero dedicar uma música à minha mãe. E pronto, eu

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5: 5:37.
6: Boa tarde.

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1: Boa tarde, eu queria ouvir a música do J. Khalil, Serias Minha Esposa. Obrigada.

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0: 18 horas.
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2: E já estamos em contagem decrescente para um dos grandes acontecimentos do ano em Oliveira das Mais. A Noite Branca regressa esta sexta-feira e sábado, dias 11 e 12 de setembro, e volta a transformar o centro da cidade pelo segundo ano consecutivo. Serão 7 palcos espalhados por diferentes pontos, com Wilson Honrado, Joana Pérez, Rapazes da Ramboia, DJs e DJs de Vacaciones entre os principais nomes anunciados. Na sexta-feira, Joana Pérez atua na Praça da Cidade, enquanto os DJs de Vacaciones passam pelo Jardim Público. No sábado, o Wilson Honrado assume um dos momentos de maior destaque na Praça da Cidade e os Rapazes da Ramboia DJs levam a festa ao Jardim Público. Mas há muito mais para ouvir. Carvalho, Domingos Oliveira, Edgar Marques, Canavarro, Artur Almeida, Ossur, Milheiro e Moleque da Favela estão entre os muitos artistas da região que integram o programa. Martim Azevedo atua na sexta-feira com Ju Flores e regressa no sábado acompanhado por Lamus Violin Performance, pelo saxofonista Bruno Soares e pelo MC Nuno Cruz. A Rua Manuel Brandão volta a transformar-se em sambódromo com as escolas de samba Renascer e os Pioneiros, e a Avenida César Pinho recebe novamente a Silent Party. Na sexta-feira é possível dançar de auscultadores entre as 10 da noite e as 2 da manhã. No sábado a festa prolonga-se até às 4. A Noite Branca volta ainda a envolver o comércio e as associações locais, com animação espalhada pelas ruas do centro ao longo das duas noites. E fora da cidade, setembro continua também a ser mês de romarias. Em Fajões, as atenções viram-se este fim de semana para a festa em honra da Nossa Senhora da Ribeira. As celebrações decorrem no domingo, dia 13, mantendo mais uma das tradições religiosas da freguesia. Na próxima semana, entre 16 e 22 de setembro, Oliveira das Meias associa-se à Semana Europeia da Mobilidade. O programa começa nas escolas do primeiro ciclo e na sexta-feira, dia 18, chega às ruas com um passeio intergeracional de bicicleta. A concentração é na Praça da Cidade e o Bici as Meias decorre entre as 9h30 e as 11h30 da noite. Na manhã de sábado, dia 19, a Rua General Humberto Delgado recebe a iniciativa da GNR, Agente por um Dia. Durante sábado e domingo, haverá ainda pedalar sem idade no centro da cidade. No domingo, dia 20, há a caminhada em São Martinho da Gândara. A concentração está marcada para as 9 da manhã, junto à Igreja da Freguesia, para mais uma etapa do Circuito de Caminhadas 2026. Também nesse fim de semana, dias 19 e 20, o Parque Temático Molino Lógico volta a receber o À Festa na Aldeia, em Ul. O Pão de Ul volta a estar em destaque no Festival de Sabores com Identidade e haverá também Mercado da Aldeia. A animação não ficará concentrada no recinto, parte do programa vai percorrer diferentes lugares da freguesia. No sábado haverá Cantares ao Desafio com Joaquim Ferreira e Helena Almeida, além de animação itinerante. O grupo Muda-te leva os seus clowns e malabarismo ao Ul, Azinheira e Travanca, e às 7 da tarde a trupa apresenta Aceite, com a percussão em destaque. No domingo, quem quiser pode começar o dia a caminhar. A concentração para um percurso de cerca de 8 km está marcada para as 8h30 da manhã no Parque Temático Molino Lógico, com partida às 9. A participação é gratuita, mas requer inscrição até dia 16. Às 10 da manhã sai do Largo da Igreja um passeio de pasteleiras e às 11 o Clube Taekwondo Marcial Angels promove uma aula aberta no Parque Temático Molino Lógico.

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2: Olá, quero ouvir uma música dos anos 80, Let's Eat Again, para dedicar às meninas da Belcinto.

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4: 6:33.
5: Boa tarde.

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1: Boa tarde, gente boa. Dedico esta música a todos aqueles que ainda acreditam que o ordenado chega até ao fim do mês. Uma música de um amigo que decidiu dizer aquilo que muitos pensam, mas poucos cantam. Um abraço e bom trabalho para todos vós. Migo, Portugal no seu melhor.
2: Ora bem, bem-vindos a Portugal, onde se trabalha o mês inteiro para descobrir que o dinheiro já acabou no dia 15. É lidar.

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0: 19 horas.
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2: Boa tarde, o meu nome é Beatriz Silva e gostava que dedicassem a música Vagalumes do Polo para o meu primo Walter Silva, 47. Um beijinho!

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2: Olá, dedico a música do Vitor Kelly ao homem que faz a minha pupila dilatar, José.

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2: E já estamos em contagem decrescente para um dos grandes acontecimentos do ano em Oliveira das Mais. A Noite Branca regressa esta sexta-feira e sábado, dias 11 e 12 de setembro, e volta a transformar o centro da cidade pelo segundo ano consecutivo. Serão 7 palcos espalhados por diferentes pontos, com o Wilson Honrado, Joana Pérez, Rapazes da Ramboia, DJs e DJs de Vacaciones, entre os principais nomes anunciados. Na sexta-feira, Joana Pérez atua na Praça da Cidade, enquanto os DJs de Vacaciones passam pelo Jardim Público. No sábado, Wilson Honrado assume um dos momentos de maior destaque na Praça da Cidade e os Rapazes da Ramboia DJs levam a festa ao Jardim Público. Mas há muito mais para ouvir. Carvalho, Domingos Oliveira, Edgar Marques, Canavarro, Artur Almeida, Ossur, Milheiro e Moleque da Favela estão entre os muitos artistas da região que integram o programa. Martim Azevedo atua na sexta-feira com Ju Flores e regressa no sábado acompanhado por Lamus Violin Performance, pelo saxofonista Bruno Soares e pelo MC Nuno Cruz. A Rua Manuel Brandão volta a transformar-se em sambódromo com as escolas de samba Renascer e os Pioneiros, e a Avenida César Pinho recebe novamente a Silent Party. Na sexta-feira é possível dançar de auscultadores entre as 10 da noite e as 2 da manhã. No sábado a festa prolonga-se até às 4. A Noite Branca volta ainda a envolver o comércio e as associações locais, com animação espalhada pelas ruas do centro ao longo das duas noites. E fora da cidade, setembro continua também a ser mês de romarias. Em Fajões, as atenções viram-se este fim de semana para a festa em honra da Nossa Senhora da Ribeira. As celebrações decorrem no domingo, dia 13, mantendo mais uma das tradições religiosas da freguesia. Na próxima semana, entre 16 e 22 de setembro, Oliveira das Meias associa-se à Semana Europeia da Mobilidade. O programa começa nas escolas do primeiro ciclo e, na sexta-feira, dia 18, chega às ruas com um passeio intergeracional de bicicleta. A concentração é na Praça da Cidade e o Bici e as Meias decorre entre as 9h30 e as 11h30 da noite. Na manhã de sábado, dia 19, a Rua General Humberto Delgado recebe a iniciativa da GNR, Agente por um Dia. Durante sábado e domingo, haverá ainda pedalar sem idade no centro da cidade. No domingo, dia 20, há a caminhada em São Martinho da Gândara. A concentração está marcada para as 9 da manhã, junto à Igreja da Freguesia, para mais uma etapa do Circuito de Caminhadas 2026. Também nesse fim de semana, dias 19 e 20, o Parque Temático Molinológico volta a receber o À Festa na Aldeia, em Ulo. O Pão de Ulo volta a estar em destaque no Festival de Sabores com Identidade e haverá também Mercado da Aldeia. A animação não ficará concentrada no recinto, parte do programa vai percorrer diferentes lugares da freguesia. No sábado haverá Cantares ao Desafio com Joaquim Ferreira e Helena Almeida, além de animação itinerante. O grupo Muda-te leva os seus clowns e Malabarismo Ul, Azinheira e Travanca, e às 7 da tarde a trupa apresenta Aceite, com a percussão em destaque. No domingo, quem quiser pode começar o dia a caminhar. A concentração para um percurso de cerca de 8 km está marcada para as 8h30 da manhã no Parque Temático Molinológico, com partida às 9. A participação é gratuita, mas requer inscrição até dia 16. Às 10 da manhã sai do Largo da Igreja um passeio de pasteleiras e às 11 o Clube Taekwondo Marcial Angels promove uma aula aberta no Parque Temático Molinológico.
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0: 21 horas.
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0: 23 horas. 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
1: E já estamos em contagem decrescente para um dos grandes acontecimentos do ano em Oliveira das Mais. A Noite Branca regressa esta sexta-feira e sábado, dias 11 e 12 de setembro, e volta a transformar o centro da cidade pelo segundo ano consecutivo. Serão 7 palcos espalhados por diferentes pontos, com Wilson Honrado, Joana Pérez, Rapazes da Ramboia, DJs e DJs de Vacaciones entre os principais nomes anunciados. Na sexta-feira, Joana Pérez atua na Praça da Cidade, enquanto os DJs de Vacaciones passam pelo Jardim Público. No sábado, o Wilson Honrado assume um dos momentos de maior destaque na Praça da Cidade e os Rapazes da Ramboia DJs levam a festa ao Jardim Público. Mas há muito mais para ouvir. Carvalho, Domingos Oliveira, Edgar Marques, Canavarro, Artur Almeida, Ossur, Milheiro e Moleque da Favela estão entre os muitos artistas da região que integram o programa. Martim Azevedo atua na sexta-feira com Ju Flores e regressa no sábado acompanhado por Lamus Violin Performance, pelo saxofonista Bruno Soares e pelo MC Nuno Cruz. A Rua Manuel Brandão volta a transformar-se em sambódromo com as escolas de samba Renascer e os Pioneiros, e a Avenida César Pinho recebe novamente a Silent Party. Na sexta-feira é possível dançar de auscultadores entre as 10 da noite e as 2 da manhã. No sábado a festa prolonga-se até às 4. A Noite Branca volta ainda a envolver o comércio e as associações locais, com animação espalhada pelas ruas do centro ao longo das duas noites. E fora da cidade, setembro continua também a ser mês de romarias. Em Fajões, as atenções viram-se este fim de semana para a festa em honra da Nossa Senhora da Ribeira. As celebrações decorrem no domingo, dia 13, mantendo mais uma das tradições religiosas da freguesia. Na próxima semana, entre 16 e 22 de setembro, Oliveira das Mães associa-se à Semana Europeia da Mobilidade. O programa começa nas escolas do primeiro ciclo e na sexta-feira, dia 18, chega às ruas com um passeio intergeracional de bicicleta. A concentração é na Praça da Cidade e o Bici e as Mães decorre entre as 9h30 e as 11h30 da noite. Na manhã de sábado, dia 19, a Rua General Humberto Delgado recebe a iniciativa da GNR, Agente por um Dia. Durante sábado e domingo, haverá ainda pedalar sem idade no centro da cidade. No domingo, dia 20, há a caminhada em São Martinho da Gândara. A concentração está marcada para as 9 da manhã, junto à Igreja da Freguesia, para mais uma etapa do Circuito de Caminhadas 2026. Também nesse fim de semana, dias 19 e 20, o Parque Temático Molino Lógico volta a receber o À Festa na Aldeia, em Ul. O Pão de Ul volta a estar em destaque no Festival de Sabores com Identidade e haverá também Mercado da Aldeia. A animação não ficará concentrada no recinto, parte do programa vai percorrer diferentes lugares da freguesia. No sábado haverá Cantares ao Desafio com Joaquim Ferreira e Helena Almeida, além de animação itinerante. O grupo Muda-te leva os seus clowns e malabarismo ao Ul, Azinheira e Travanca, e às 7 da tarde a trupa apresenta Aceite, com a percussão em destaque. No domingo, quem quiser pode começar o dia a caminhar. A concentração para um percurso de cerca de 8 km está marcada para as 8h30 da manhã no Parque Temático Molino Lógico, com partida às 9. A participação é gratuita, mas requer inscrição até dia 16. Às 10 da manhã sai do Largo da Igreja um passeio de pasteleiras e às 11 o Clube Taekwondo Marcial Angels promove uma aula aberta no Parque Temático Molino Lógico.
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1: Meia-noite e 16.
2: Boa noite.

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1: Meia-noite e 27.
2: Boa noite.
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